0: no zap, adorou o programa de hoje, né? Não tocou sua música, não tem problema, tá na fila aqui. Amanhã, às 20h, já temos um encontro marcado e amanhã sextou, né, gente? Que música é a cara do final de semana? Já manda aquele áudio pra mim, dizendo o teu nome, de onde você tá ouvindo a mix, esse som que te representa no final de semana, que é da hora, que quando você ouve, ah, já sente aquele lance bom, né? Encontro marcado, amanhã às 8h.
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0: São 9h02, o melhor mix do Brasil. O melhor mix do Brasil, Mariah.
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0: Fábio Bernardes, boa noite, meu irmão. Tudo bem com você?
1: Tudo bem, cara.
0: Chega mais perto do microfone aí.
1: Boa noite, você tá me ouvindo bem agora?
0: Agora eu tô te ouvindo, mais ou menos, viu, cara? Sei lá o que tá acontecendo no microfone. Você tá bem e o feriado? Hoje você dormiu até acordar?
1: Eu descansei pra poder trabalhar aqui no...
0: Pra poder, né? Já já o Fábio vai abrir com você o baú da Mix, é isso, irmão?
1: O baú da Mix tá especial hoje, com muita música bacana pra gente recordar, hein?
0: Esse microfone eu vou te falar, mas...

0: aqui é Simone e eu quero pedir a música do Backstreet Boys, Everybody.
1: Fala galera da Mix, que é Valdir. Toca uma música aí do Coldplay.

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Mix, e a partir de agora tem o Baú da Mix, aquele momento que a gente vai curtir juntos, vai recordar aqueles sucessos do passado aqui na programação da Mix. 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

0: faltando um minuto para as 11 da noite, fechando aqui o baú com o Foo Fighters, Learn to Fly. Valeu todo mundo que participou. Agora a gente vai liberar para você aquele kit mix com copo e eco bag. Quem tá levando é a Melissa Piasek. Melissa Piasek, final do fone 0035. Aí, Melissa, parabéns, hein? Aguarde que a equipe da Mix vai entrar em contato contigo, tá? Acabou aqui, ó.
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2: Mix 11.3, de volta aqui na Mix e agora tem um mix acústico pra gente curtir neste finalzinho de feriado de quinta-feira. David Guetta e Bibi Rexha pra começar.
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0: 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Mix 11:20 por Jam na Live, fechando aqui mais uma edição do Mix Acústico. Amanhã cedinho tem mais pra você.
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6: 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Mix meia-noite 2. Começa agora o No Break. Zara Larsson pra começar. 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

0: do No Break com Shaggy It Was Me. Acabou.
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3: Mix, e agora a gente dá aquela turbinada na programação. Se prepara pra curtir mais um Super Mix. Só tem música legal, então aumenta o som pra curtir. Vamos lá.
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Mix, tá rolando uma atrás da outra aqui na nossa programação. É o Super Mix. Agora, você tá pensando que acabou? Acabou não, tem mais. 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
0: 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Um bom dia, cheio de boas vibrações e a certeza de que hoje vai ser um dia incrível. Bora fazer essa manhã ainda mais especial. Tá no ar, o mix acústico.
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0: 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E a gente tá aqui pra fazer a trilha sonora do seu dia. O dia inteiro você acompanha a Mix. E pra começar, nada melhor que o Mix Acústico, né? Essa edição acabou.
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0: 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Então fique aqui para ouvir inteira a qualquer momento. 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
2: Bom dia, excelente sexta-feira para você que tá ligado aqui na Mix. Atenção com problemas no início da Marginal Tietê, sentido Castelo Branco. A expressa vai mal da Ayrton Senna, ponte do Tatuapé, da Vila Maria até a Vila Guilherme, e aí sim o caminho melhor e vai bem. Prefira a pista local. 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
4: Atenção com o caminho da rodovia Regis Bittencourt aqui para São Paulo, que tá congestionado desde o quilômetro 290 e até o 279 no rodoanel, onde tem acidente. Depois só para no acesso ao Largo do Taboão. Pro sul do país, a Regis está livre. 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

0: 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Bora. Você pedindo a sua música de qualquer lugar do Brasil. Mix. Bora começar mais um Pede no Zap 01198340.
1: Bom dia, Rádio Mix. Oi, quem é? Aqui de Gelso, de Guapiara. Queria ouvir Emily Bruno Mars Sliders. Opa. Muito obrigado.
0: Legal, começou bem aqui o Pede no Zap. Vai. 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

0: aquela espiadinha no resultado. Fala a verdade, assiste um jogo, não assiste? Um jogo ou outro você vai assistir, eu tenho certeza. Eu sei que tem gente animada, tem gente desconfiada, tem gente que ainda não sabe o que esperar dessa seleção brasileira, mas uma coisa é certa, ó, meu amigo, minha amiga, quando a bola começar a rolar, o coração vai bater um pouquinho mais forte. É por isso que a Mix vai estar junto com você nessa, viu? Claro que a gente vai fazer parte desse momento. Vai ter jogo, vai ter resenha, vai ter bolão, vai ter enquete, bastidores, e é claro, depois disso vai ter muita história pra contar. Afinal, Copa do Mundo, né? É um daqueles momentos raros em que milhões de pessoas param pra olhar na mesma direção. Então aproveita hoje, sexta-feira, entra no clima, prepara a camisa, né? Prepara a bandeira, prepara aquela vuvuzela que tá esquecida em alguma gaveta desde 2010 e vem com a Mix, vem com a Mix, porque quando o Brasil entrar em campo, a gente entra junto, rumo ao Hexa. 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Gol atrás de gol, é assim que a gente espera.
1: Salve, salve, galera da Mix FM, aqui quem vos fala é André Luiz do bairro de Brotas, Salvador, Bahia. Toca pra gente o Nickelback, por favor, um abraço pra todos. Hiro.
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9: Rodovia dos Imigrantes aqui para São Paulo tem acidente ali em Diadema, na altura do quilômetro 13, problemas desde o 14. Para quem vai pro litoral, também tem fila nesse ponto do 12 até o 13. Depois, tudo tranquilo. Anchieta só tá difícil sentido São Paulo no finalzinho, do 11 até o 10. 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
1: E a gente continua com Pede no Zap.
2: Oi, aqui é a Fran Yamafuku falando de Hiroshima, Japão.
1: Oh, que legal.
2: Ouvindo a mix pelo aplicativo. Eu queria pedir Complicated, Avril Lavigne.
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0: 8:30, Green Day, American Media, Mix. Pede no Zap. 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Nessa sexta-feira você pode participar aqui na Rádio Mix. Fica à vontade para mandar sua mensagem. Escolhe aí a sua música. 011 983 408 mil.
1: Bom dia, Rádio Mix. Toca pra mim, Di Ferreiro, Além do Fim.
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0: FIFA 2026.
1: A tecnologia segue evoluindo em todas as áreas, inclusive no futebol. O VAR, que aí no Brasil gera tanta discussão, deve estar ainda mais rápido e preciso, com uso maior de inteligência artificial nas decisões dos árbitros. Além disso, a bola pode contar com chip interno para ajudar na análise dos lances, reduzindo erros e deixando o jogo fluir melhor, ou seja, menos polêmica e mais bola rolando.
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5: 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Atenção com a Avenida do Estado ali no centro, que tá muito complicada nos dois sentidos, entre o Mercadão e o Corredor Norte-Sul. Então, a partir da ligação Leste-Oeste até a Marginal do Rio Tietê, nos dois sentidos, o Corredor Norte-Sul tá valendo mais a pena. 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
2: Bom dia, galera da Mix, aqui é o Sidney Gregori, motor de aplicativo de São Bernardo do Campo. Gostaria de ouvir a música do Train Not Filer. Toca pra nós aí, Mix, o melhor mix do Brasil.
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0: Mix 8h49, Beyoncé pra você. 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Irreplaceable, bom dia.
1: Muito bom dia, Rádio Mix. Aqui quem fala é Gleison Costa, falo de Brasília, Distrito Federal. Gostaria de ouvir a música da banda Foo Fighters, Times Like These. Toca pra gente esse sucesso. Rádio Mix, a melhor do Brasil.
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1: O meu Bradesco podia ter me chamado para cantar uma música nova para a torcida, mas fez melhor que isso e trouxe de volta a música que fez a última.

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4: Avenida do Estado para Marginal do Rio Tietê vai travar logo depois da Praça Alberto Leon pela pista elevada a partir da rua Dona Ana Neri, direto até a Cruzeiro do Sul. Sentido Ipiranga, Avenida do Estado vai mal do Corredor Norte-Sul ao Mercadão. Então, entre a ligação Leste-Oeste e Marginal do Rio Tietê, prefira o Corredor Norte-Sul, que não tá livre, mas tá melhor. 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
7: Atenção com ocorrência pela rodovia Ayrton Senna, sentido São Paulo, na altura do quilômetro 19, na passagem pela Hélio Smith. Problemas desde o 21. Depois do 19, tudo tranquilo até a marginal do Rio Tietê. Dutra tá melhor e só para no finalzinho do 230 até a chegada marginal. 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

pedir pra você dizer o nome de uma musa da música mundial, que nome você diria? Madonna, o ano é 1983. Ela convidou todo mundo pra uma festa ao lançar o clássico Holiday. E aí foi a primeira vez que a rainha do pop emplacou um grande sucesso nas paradas, logo se tornou um hino das pistas de dança. Holiday.

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1: 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As quatro mais pedidas aqui da Mix. Vamos lá, você que vota nas redes sociais ou manda mensagem no WhatsApp da rádio. Aliás, se você mandar mensagem agora,

0: 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Daqui a pouco, 5 da tarde, tem mais.
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2: De calor intenso a temperaturas mais amenas. A Copa do Mundo FIFA vai testar a adaptação das seleções. Cada cidade tem um clima diferente e por isso pode ser uma influência direta no desempenho dentro de campo. Futebol também é estratégia fora das quatro linhas e deve influenciar no jogo das seleções.
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0: gente ouviu Nickelback, How You Remind Me, detendo a Sabrina Carpenter. Já já, tem mais som aqui na Mix. A gente volta com as três mais pedidas da história da Mix. Espera aí.
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peças foram três das mais pedidas por você em 2004. A qualquer momento tem mais. 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

0: Sheeran.
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2: Ah, tem um monte de narração.

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0: tarde de sexta-feira pra você. Já já tem muito mais música aqui na Mix.
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0: Muito mais música aqui na Mix.
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2: A Copa do Mundo FIFA vai colocar à prova não somente o talento, mas também a resistência das seleções. Para se ter uma ideia, a distância entre Seattle e a Cidade do México passa fácil dos 3 mil quilômetros. É praticamente cruzar um país inteiro entre um jogo e outro. Isso exige logística afiada, recuperação rápida dos jogadores e adaptação total ao fuso e ao clima. Ou seja, além dos 90 minutos, essa Copa também vai ser decidida no preparo fora de campo.
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5: Fala, galera! 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A gente tá aqui com mais um Boletim Amo Informa da Mix. E já que o mundo inteiro vai entrar no clima da maior festa do futebol do planeta, que tal transformar os jogos em uma experiência gastronômica? Uma dica simples é montar uma mesa de snacks inspirada nos países sede. A emoção começa no México. Então, vamos apostar em nachos com cheddar e jalapeño, quem sabe até um guacamole, para trazer um clima mexicano do país que vai abrir o torneio. Ao longo da Copa, sua turma vai adorar os americaníssimos mini burgers com batata frita, além dos tradicionais choripãs argentinos e do irresistíveis alfajores recheados com doce de leite. Nem precisa esquentar a cabeça, porque dá pra encontrar tudo no mercado. É só montar com capricho e esquentar a torcida. Até o próximo boletim.
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0: pouquinho a gente volta trazendo as três mais pedidas da história da Mix no ano de 1998.
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0: Essas foram três das mais pedidas por você em 98. 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
1: Atual campeã Argentina vem com a moral lá em cima. Depois do título na última edição, os hermanos tentam manter o alto nível, mesmo com possíveis mudanças na geração. A base continua forte e a confiança tá lá no alto. Em Copa do Mundo, isso pesa demais. Mesmo jogando amistosos com seleções de nível bem mais baixo, pode apostar, a Argentina chega pra brigar de novo.
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6: Uma ótima tarde pra você ligadinho aqui na Mix. Bora com informações do trânsito. Cidade de São Paulo muito movimentada por uma emenda de feriado, hein? Tem trânsito congestionado na Tietê no sentido do Castelo Branco, da Dutra até o trecho da ponte da Freguesia do Ó pelas três pistas. 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
1: 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Mix agora 5:01, uma ótima tarde de sexta-feira pra você. Hoje é 5 de junho de 2026. Valeu pela sintonia. Tá começando agora mais um Top Mix com as mais pedidas da programação da Mix. 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

0: agora 5:07, Sabrina Carpenter, Man Child. É a terceira posição aqui no Top Mix. A quarta ficou com o rei do pop, Michael Jackson, You Rock My World. 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E agora é hora da gente recordar. Bora voltar no tempo, a gente vai relembrar aqui uma das mais pedidas na programação da Rádio Mix no ano de 2007. Som nacional, hein? Vamos ouvir a galera do Nat Roots, Nat Roots Reggae Power.
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0: Muito bem, mais um Top Mix, as melhores, as mais pedidas na programação da Mix. E agora é hora da gente saber quem ganhou o cupom de R$250 para usar na Quita, o maior delivery de comida do mundo. Vamos dar os parabéns para quem, hein? Pro Edilson, Edilson Bezerra, final do telefone dele é o 5855. Edilson, parabéns, agora só aguardar, tá bom? A equipe da Mix vai entrar em contato com você, ok? Edilson Bezerra. E você, você quer ganhar também cupom de R$250 para usar no aplicativo da Quita? Então já sabe, você fica aqui na Mix, que amanhã tem mais.
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4: Bora com mais informações do trânsito. Lembrando você que hoje o rodízio segue suspenso aqui na cidade de São Paulo para veículos de passeio, mas as demais restrições continuam valendo normalmente aqui da capital. E cuidado agora com a Rebouças, lenta no sentido Pinheiros, após Oscar Freire, até o trecho agora do túnel Fernando Vieira de Melo. E na direção do centro, teve um ônibus que quebrou depois da Faria Lima, com uma faixa fechada, o trânsito fica lento para trás. 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

0: Mix agora 5:35, Bruno Martini, Carlinhos Brown e o Marcelo Falcão, Eu Me Chamo Brasil. Essa é a música da Mix pra Copa do Mundo da FIFA, ficou muito bom, né? Vamos fazer um intervalo, daqui a pouquinho a gente volta com muito mais música aqui na Mix.
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3: Bora com mais informações do trânsito e do seu caminho aqui pela cidade de São Paulo. Que caminho complicado para quem circula pela Avenida do Estado, sentido Tietê. Da rua Dona Ana Nery até o acesso agora à região da rua São Caetano, tudo travado. Quem vem também da marginal do Rio Tietê vem com lentidão até o Mercadão, região central. 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
2: Ai, você não tem ideia do quanto que eu beijei na minha boca. Na minha boca, não. Deus. Na boca da... Eu beijei tanto na boca, eu disse tanto eu te amo.
3: E eu posso falar uma coisa pra você?
2: Ah.
3: É. Como faz falta ouvir sua voz no ar, mulher?
2: Você jura?
3: Ai, que legal que você voltou, cara.
2: Sabe o que que é, Raiz? É que a minha voz, ela ficou mais ou menos por 20 e tantos dias no ouvido da minha moça.
3: Ai, ai, você voltou uma senhora!
2: Eu sou uma senhora, gente. A partir de hoje, Xisa está casada. Nossa, Raiz, como eu tava precisando de férias, viu?
3: Não é bom? Você vem com combustível aditivado no sangue, no cérebro, em tudo, no corpo.
2: Você viu que a minha pele tá diferente?
3: Meu, você está
2: radiante. O que você acha que eu fiz nesses dias, Raiz? Depois
3: do
2: casamento, o que você acha?
3: Viajou.
2: O que eu fiz, Raiz?
3: Andou.
2: Eu viajei.
3: Você?
2: Eu vi estrelas, eu vi o sol, eu vi o mar, eu vi muita coisa.
3: Você viu a Croácia, você viu a Itália, você viu a Inglaterra.
2: Eu vi tudo, Raiz. E olha, eu vou contar pra vocês, meus amores, é bom demais trabalhar com o que a gente ama, Raiz, mas a gente também tem que lembrar que precisamos abastecer os outros amores da nossa vida, porque senão uma coisa atrapalha a outra.
3: Exatamente, entrar num consenso, um equilíbrio. Eu acredito que a gente viva muito, todos os dias, pensando nisso, em ter um equilíbrio, mas não é toda vez que a gente consegue ter esse equilíbrio, Gisele.
2: Sabia que o Caco, ele casou, não tem nem um ano, já tava em crise.
3: Então.
2: É, parece que tava quase separando.
3: Para!
2: Tô brincando! Na verdade, o Caco, ele não Olha, via a hora de viajar com a musa dele.
3: Como você convence.
2: Pra reconectar as almas. Então,
3: Exato.
2: Eu cheguei aqui, o Caco foi viajar com a Lúnia, porque hoje é sexta-feira, dia de relacionamento, uhum. A gente parou pra pensar, Raiz, realmente, né? Quando a gente trabalha com o que a gente ama, é muito bom.
3: Sim.
2: Só que às vezes, por conta de amar tanto o nosso trabalho, a gente esquece de dar amor em casa, de
3: Exato.
2: Viajar, de ter momentos de qualidade com as pessoas que a gente ama.
3: Filhos, esposa, esposo, namorado, namorada.
2: Exatamente.
3: Todo mundo precisa desse tempo aí que você tem um pouquinho sobre ele, nem que seja um pouquinho, porque a gente precisa tentar o máximo. Entra no equilíbrio.
2: Exato, meus amores, eu cheguei, eu voltei, tô de férias. Não estou mais. Agora eu tô aqui pra vocês, 18 horas de segunda a sexta pela Rede Mix de Rádio, junto com o meu parceiro, o Raiz. Vamos juntos aqui falar sobre de tudo um pouco. Só que eu já cheguei sabendo que a gente está no YouTube.
3: Ah,
2: como é que é isso,
3: muito
2: Raiz?
3: Bem. Atenção, pra você que tá no YouTube da Mix, você deve estar vendo aí embaixo no canal agora que tem um link pra você seguir pro nosso canal exclusivo do arroba Mix Tudo na Mix. Então, youtube.com/@MixTudoNaMix. Chega lá, porque é através desse canal que a gente vai interagir com você, que você vai mandar todas as respostas às perguntas, que você vai contar os causos que a gente quer hoje. Então vamos lá, pra você que tá agora no YouTube oficial da Mix, você tá vendo esse link aí? Se você apertar, já vem direto aqui pro Mix Tudo na Mix. Chega junto, porque promete. youtube.com/@ põe o arroba na frente porque é mais fácil. Mix Tudo na Mix, vem!
2: Já viu mãe? Hein? Quando fala assim, eu vou contar até três. Eu vou contar até três.
3: É.
2: Essa galera vazada do YouTube da Rádio Mix, que a gente ficou a vida inteira. E ir pro arroba Mix Tudo na Mix, que é o nosso YouTube. Ó, gente, pelo amor de Deus. Eu cheguei, o Raiz tá aqui, a gente tá falando. Vamos todo mundo pro YouTube do arroba Mix Tudo na Mix a partir de agora. E vamos falar sobre relacionamento, que é demais.
3: Eu quero saber, e você também, como você concilia o tempo por aí, no seu relacionamento, hein? Você tá conseguindo cuidar de você, né? E da pessoa que você tá junto? Que você namora, que você é casado. Bom, enfim, o que você faz pro amor não cair na rotina, pra não esfriar? A gente quer saber isso hoje. Então, já manda a sua resposta, já manda o seu áudio. Vai lá no Instagram, @MixTudoNaMix.
2: Exato.
3: E ali você vai abusar desse microfoninho aí e ainda responder pra gente. Como você concilia o tempo por aí, no seu relacionamento?
2: Fala a verdade. Quantos relacionamentos você já terminou porque você não deu atenção? Ou terminaram com você porque você é uma pessoa que só trabalha e não dava atenção em casa?
3: Uhum.
2: Como é que tá o teu relacionamento agora? Aí, ó, na tua casa. Você tá dando atenção necessária pra pessoa, tá tendo a atenção necessária, ou tá ouvindo muito aquela frase, Raiz, ou falando, peraí, é só responder aqui, toda hora, sabe? Não, é só mais uma coisa. Ah, não, eu vou só fazer uma entrega e daqui a pouquinho a gente se fala. O dia inteiro passou, a pessoa só trabalhou e a outra ficou chupando o dedo. Que relacionamento que aguenta isso? Eu quero saber o teu nível de tempo com o teu parceiro, com a tua parceira, dividindo bem ou não com o trabalho. Esse é o nosso assunto de hoje. Raiz, tô com saudade.
3: Eu também.
2: Agora
3: finalmente,
2: eu preciso de um tempo com Raiz. Eu vou tocar uma música, peraí.
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1: Mix ao 6 e 5, gente, eu voltei. Esse é o Mix Tudo na Mix comigo, Giza.
2: E agora, pra ficar. Gente, o Caco saiu de férias, que ele merece.
1: Ele precisava ter um momento com a mulher dele. Ele precisava ter um momento com a mulher dele.
2: Precisava o quê, Giza?
1: Ter um momento com a vovó Terra.
2: Momento, exatamente.
1: Vovó Terra.
2: Esse momento, ele teve que atravessar o Atlântico, porque nesse momento ele deve ter na Espanha e depois ele vai pro Marrocos. Porque ele não é nada bobo, né?
1: Ai, meu Deus do céu.
2: Conrado, e vai com uma galera, gente boa, além da esposa. Nossa, vai ser sensacional. Eu acho que ele não vai ouvir, tá? Mas se ele ouvir, manda aí um áudio, né, Conrado? Oh,
1: Caco, ele deve estar em cima do camelo. Não, é o camelo do Marrocos, né? Não, ele não chegou nessa parte aí, né? Ô, Caco.
2: Daqui pra Espanha deve ser mais ou menos umas 4 horas de diferença, tá? Então se aqui são 6 e pouquinho, lá são 10 e pouquinho da noite.
1: Mas
2: deixa eles aproveitarem, né, cara?
1: Ele agora tá aproveitando muito a musa dele. A gente sabe, galera, vocês estão chegando agora aqui no Mix Tudo, todo mundo tá no corre. Eu sei que ontem foi feriado, mas tem gente que tá no corre também. A vida, ela cobra, The Life Snake. E às vezes a gente não consegue dividir o nosso tempo, separar direitinho o trabalho, a família e o nosso relacionamento. Por isso, gente, hoje, nesse programa, a gente quer histórias reais. Queremos o status do seu relacionamento na nossa mesa, se você divide bem o seu tempo entre trabalho e mon amour.
2: Então, e ainda mais com qualidade, que foi o que você falou, né? Não é só sobre ter tempo, mas sobre como ele é usado com a outra pessoa.
1: Verdade.
2: Você aproveita realmente, porque se você escolher uma pessoa pra estar do lado, já tem aquela, aspas, responsabilidade boa pra chegar junto, pra estar ali, porque é a pessoa que vai te acompanhar 24 horas por dia, né? Só que às vezes tem um trabalho que pede alguma coisa, preciso fazer alguma coisa, e de repente, e é um assunto que a gente vai falar sobre isso, né? Hoje também, de repente, o trabalho tá precisando muito de você, ou então você tem uma certa ambição, você quer subir, você quer mostrar trabalho, e aí às vezes você deixa a desejar em outros campos.
1: Posso contar uma história?
2: Deve.
1: Vocês estão prontos pra minha história? Sexta-feira passada, eu ainda tava de férias, tava contando pra eles aqui que eu peguei um motorista de aplicativo que foi me levar pro aeroporto. Olha a história que esse cara contou que tem tudo a ver com hoje, hein? Ele estava completamente apaixonado por uma passageira. Atenção, senhoras e senhores. Só que essa passageira, muito carente, se encantou por ele, mas é casada. Aí eu falei, poxa, cara, mas aí como é que faz? Você vai ser talarico e tal? Ele falou, não, eu não vou ser talarico, mas ó, escuta essa história. Ele falou que já chegou um ponto dele tá falando com ela, ela com roupas íntimas no quarto e o maridão na sala com o notebook ligado, só o quê? Trabalhando. E aí o motorista, meu amigo de aplicativo, falou assim pra ela, mano, como é que você tá desse jeito, linda como é, no quarto, e esse cara com esse computador na cara não faz nada? Ela falou, eu posso sair do quarto agora e passar na frente dele que ele não vai me enxergar, porque ele só pensa em trabalho. Ah, gente!
2: Não! E aí?
1: Depois leva um chifre?
2: Então, e de repente tem muitas pessoas que se colocaram no lugar tanto da pessoa que estava lá na sala com o laptop aberto. Abra o seu olho.
1: Abra o teu olho.
2: Tanto pra ele quanto pra ela. Abra o seu olho. Porque se a pessoa tá com você e ela se sente em segundo plano, ela vai e assim.
1: Atrás do motorista de aplicativo.
2: O mundo converge pra ela ser o primeiro plano de outra pessoa.
1: Ô, gente, pelo amor de Deus, é assim, eu sei que a gente precisa trabalhar, mas às vezes você tá tentando conquistar o teu chefe e atrás tem um Ricardão, vai estar alguém ali em cima. Ô, Raiz,
2: exato.
1: A gente precisa se sentir amado, se sentir desejado, gente. Como é que tá aí na tua casa? Conta pra gente no arroba Mix Tudo na Mix. Pode mandar no meu também, no giza.com, porque eu estou online de novo, e colhem com a gente no youtube.com/radiomixfm. Não, mentira, esse não, eu tô, ó, Giza, atualiza. Não é mais esse, é o arroba Mix Tudo na Mix.
2: Isso!
1: É isso, meu Brasil!
2: youtube.com/@mixtudonamix.
1: Olha, chega, gente, junto. Daqui a pouquinho tem os primeiros áudios e eu quero muitos áudios hoje, eu quero sinceridade. Já
2: sinceridade.
1: Perdeu algum relacionamento por conta de trabalho? Se sente meio de lado por conta do trabalho da tua mulher, do teu marido? Acabou com uma relação por conta disso? Hoje você aprendeu o quê? Precisa regar a plantinha? O que você faz pra ficar bem no teu relacionamento? Consegue dividir bem esse tempo?
2: Exatamente, porque frustração, a palavra frustração não combina com relacionamento a dois.
1: Não, tem coisa muito boa.
2: Exato.
1: Sabe uma palavra que combina com relacionamento a dois?
2: Qual?
1: O fire.
2: In the rubble. Sexta-feira.
1: Vamos de som.

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1: Mix são 6h17, a Taylor Swift com o The Fade of a Feeling. Gente, hoje é sexta-feira, dia de relacionamento. Mas que relacionamento? Você tá cuidando do teu relacionamento? Você tá trabalhando? Ontem foi feriado, Raiz.
0: Ontem foi feriado, então com certeza deveria dar mais tempo à pessoa que você tá junto. Porque se você escolheu essa pessoa pra namorar ou pra casar, você precisa dar o tempo, a atenção. Aquele que você dava quando você namorava. E agora que você tá junto da pessoa, tem mais tempo pra dar ainda. E por que não está dando? Porque senão, é o que você falou, o Ricardão ele ou tá, a outra, gente, ou tá. A outra também pode surgir.
1: Você sabe, o Raiz, com o mapa da fome e tal, se você tem um amor, cara, segura, porque o que eu tô ouvindo de relatos das minhas amigas e dos meus amigos, da dificuldade que tá de encontrar uma pessoa da hora, é muita coisa. E outra coisa, o jogo nunca tá ganho, né, Raiz? Raiz é um cara casado, eu também casei. Não dá pra ficar na zona de conforto sem conquistar todos os dias, né, não?
0: Cara, eu vou falar pra você, todo dia é um investimento diferente, mas não é algo que tem que ser uma obrigação. É algo que tem que ser natural porque você quer fazer, porque isso faz parte da gente se dedicar.
1: Agora, se é dificultoso fazer, é porque você tá no lugar errado.
0: Ou com a pessoa áudio. Errada.
1: É, eu me apaixonei pela pessoa, tem errada. Isso, né? Bom de áudio.
2: Fala, Mix do Gramix.
1: Oi.
2: A pergunta que não quer calar.
1: Ah, meu
2: cadê
1: Deus.
2: Cadê o Caco?
0: O Caco tá de férias.
2: Eu tô perguntando porque eu quero uma de Caco.
1: Você quer uma de Caco?
0: O de Caco.
1: Ele mandou a pergunta? Então vai ter que ser a de Raiz de Giza.
0: Então, querido.
1: Manda a pergunta que a gente vai.
0: Pergunta.
1: A gente vai pegar a aura do Caco e vai farmar nessa resposta. É assim que fala. Vambora.
3: Salve, salve, rapaziada.
1: Oi, seu cachorro.
3: Volta, Giza. Boa noite pra todo mundo aí.
1: Boa noite.
3: E vamos, motorista de aplicativo e funcionário público. Então o dia e a noite pra mim é bastante corrida.
1: Nossa.
3: Já saio do serviço direto. O aplicativo, né? Porém, fim de semana e eu tiro dois dias na semana aí pra dar atenção pra gatona
0: boa.
3: E as crianças, né?
0: Boa.
3: E é aquela da tardinha, a mulher mandou um como tá aí, vem embora e o emoji da boquinha.
1: Nossa!
3: Eu sumo igual fumaça. Em 5 segundos eu tô dentro de casa.
1: Aê, rapaz.
0: Sensacional isso, né? Quando você vê que a pessoa também é desejada e outra. É a vida do brasileiro, né? Ter dois trabalhos e faz e enfim.
1: Aí depois, galera, o que acontece? Tem muita gente que tá em casa todos os dias, como o cara, né? Da história que eu contei, com o laptop na cara. Mas não dá atenção pra pessoa. E tem gente que trabalha a semana inteira, mas quando tá junto, tá junto.
0: E ele falou uma coisa legal demais. Ele pega dois dias, porque ele tem as crianças e tem a esposa.
1: E aí ele aproveita.
0: E é uma responsabilidade que ele ama investir.
1: Tem que investir, gente. O maior investimento da nossa vida é a nossa família.
0: Sem dúvida nenhuma. A gente quer áudio.
4: Boa noite pra vocês.
1: Boa noite.
4: Ó, vou falar um pouquinho de como é lá em casa.
1: Tá. Cuidado.
4: Duas pessoas que não tem uma rotina bem definida, mas que sempre encontram um jeitinho de estar presente, de fazer ali a sua presença ser notada. Seja às vezes almoçando naquele restaurante preferido, né? Ou então talvez em casa, numa rotina de organização de casa, gente. Só quem é casado vai entender que esses momentos às vezes é mágico.
0: Sim.
4: Mas no geral é o seguinte, quando tem amor, sentimento e cumplicidade, eu acho que nada é problema não, acho que não tem insegurança, não tem frustração, só tem aquele entendimento que tudo acontece na hora certa e como tem que ser. É isso, galera. Obrigado, boa noite.
1: Bonitinho, temos um ouvinte consciente no programa.
0: Exatamente, você sabe que ele falou que esses momentos de você estar junto na sua casa num sábado, de repente, um tá ali limpando alguma coisa e tal, e aí, ô vida, fala delícia, e que não sei o quê.
1: Você falou uma coisa muito importante. Olha, o Raiz tocou num ponto muito importante, principalmente pra quem namora muito tempo ou é casado. Uhum. Faz o teste hoje, agora é a de Giza, já que não tem de Caco. Presta atenção.
0: Boa.
1: Se você chama o seu amor, presta atenção, ou de mozão, ou de vida, ou de delícia, eu te desafio hoje a mudar o apelido. Vai dar um frio na barriga, meu irmão.
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2: 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E mais informações do trânsito, ligação leste-oeste segue complicadíssima sentido radial. Tem obras do BRT

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0: Brasil, gente! Saudade do É da Sua Conta. Nossa, eu deixei de aprender tanta coisa com a Fabi, com o pessoal do PicPay, mas agora estou de volta e eu tô chegando junto aqui com a Fabi e com o É da Sua Conta com um assunto muito pertinente pros próximos dias. O Dia dos Namorados tá chegando, o Raiz e eu, a gente tava trocando uma ideia agora aqui na live sobre coisas que a gente pode fazer pra surpreender a pessoa que a gente ama. Só que ela sempre arrasa, né, Fabi? Ótima noite pra você. Qual é a dica de hoje, meu amor?
1: Olá, tudo certo? 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
0: Agora, uma viagem.
2: Uma viagem.
0: 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Obrigada, Fabi, pela dica.
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0: Responde pra mim, vai.
1: Diga.
0: Você é um cara casado.
1: Sim.
0: Coisas que atrapalham a tua relação. Vamos jogar agora. Eu também vou falar o que realmente
1: atrapalha.
0: Vamos
1: lá, que atrapalha a relação.
0: Tipo assim, de dar atenção pra pessoa que a gente ama. Por exemplo, uma coisa que me atrapalha muito é o celular. Não vou mentir.
1: Então,
0: às vezes eu tô no celular e eu deveria estar em outro lugar.
1: Ó, às vezes tem coisas que estão fora do nosso controle. Se o casal, de repente, trabalha em horários diferentes.
0: Verdade.
1: Então, se trabalha em horários diferentes, você se vê em pouco tempo durante o dia.
0: Né? Verdade.
1: O dia, assim. Então, precisa fazer com que esses momentos em que houve a intersecção, né?
0: É.
1: Ou seja, vocês dois juntos ali, porque a pessoa, ela trabalhou até de madrugada e você teve que levantar cedo e aí tem todo o cuidado, aí a pessoa dorme até meio dia, uma hora da tarde, daqui a pouco você já estava se preparando para ir pro seu trabalho, aquela coisa toda. Então,
0: Atrapalha, né?
1: Aproveitar os bons momentos. Eu, por exemplo, eu fico pensando em passeios juntos.
0: É.
1: Pra gente poder fazer juntos quando a gente vai ter o nosso dia de folga, quando bate o nosso dia de folga.
0: Ah lá, viu? Quando bate o dia de folga, tá vendo?
1: Fico pensando passeios.
0: Isso, cara.
1: É, cara, precisa ter.
0: Tem que ter.
1: E às vezes, por exemplo, puxa, vamos almoçar fora hoje? Um dia da semana. Vai num restaurante de shopping bacana, ou vai em algum lugar perto da sua casa, ou então já faz alguma coisa, mas só o almoço a dois ali, que você já
0: muda
1: teve
0: tudo,
1: que
0: né?
1: Deu, muda tudo, é alguma coisa que, sabe, e isso, eu vou falar, nutre demais a relação.
0: Outra coisa, gente, vai assistir um filme, faz tempo que vocês não têm esse momento, tira a roupa, assiste filme pelado, isso ajuda muito, faz isso, depois
1: maravilhoso!
0: Vamos de áudio, tira a roupa, hein, que você não adianta depois ficar falando, mas não rolou na roupa, tava com roupa.
1: Exato, e às vezes muita roupa, até pantufa.
2: Meu nome é Edson.
0: Vamos lá.
2: Eu curto vocês há muito tempo. Meu nome é Edson.
0: Oi,
2: sou
0: Edson.
2: Da região da Vila Diva. Eu posso dizer pra você, tenho muito amor pra dar, mas eu não tenho ninguém. Será que é porque eu sou gordo, careca? Eu tinha que ter muito dinheiro, mas não tenho. Eu sou trabalhador, assalariado. É complicado, é difícil arrumar alguém que realmente se interesse pela gente, por nós, pessoa. Não pelo que a gente tem e pelo que a gente tem a posse. É difícil. Eu, principalmente, a coisa tá feia.
0: Ah, não, gente.
1: Olha, o Giza, todo mundo tem o seu sex appeal, cara.
0: Todo
1: o Edson,
0: mundo tem,
1: Edson,
0: cara.
1: O nome dele? Edson, todo mundo tem aí o seu sex appeal. Não é porque você falou, eu sou gordo e careca. Não sei se você é realmente assim. Ok, você pode ser gordo, você pode ser careca, mas, cara, todo mundo tem o seu sex appeal. E a gente precisa mostrar pro outro que a gente tá afim. Né? Dar uma pista.
0: É.
1: Né? Mas precisa ser a pessoa certa, irmão.
0: É.
1: Cuidado com a carência pra não confundir carência com, de repente, você se apaixonar por uma pessoa que te deu uma atenção e você enxerga de uma maneira diferente, que não
0: é aquela.
1: E sobre
0: esse lance aí, gente, sabe uma coisa que é afrodisíaca? Autoestima.
1: Maravilhoso.
0: Então, você tá falando aí que você tá careca agora, que tá barrigudo, eu conheço um monte de cabeludo magro que, nossa senhora,
1: e
0: é abaixo
1: também.
0: Da
1: nossa.
0: Temperatura ambiente. Tão sem graça que é. Vamos de áudio. É sobre a pessoa.
3: Muito Olha, bom. Mix, vou te falar, não é fácil, viu?
1: É.
3: 3 filhos, 5 anos de casado.
0: E aí?
3: E trabalhando na área comercial. Não é fácil manter essa vida tripla de trabalho, pai e namorado, marido. Não é fácil. Mas a gente vai se virando. Uma hora melhor aqui, outra hora melhor ali. O importante é não deixar a peteca cair.
0: Viu?
1: Querido,
0: interessado.
1: Mas... Então, exatamente, olha, são 5 anos de casado. Você produziu, hein, irmão?
0: 3 filhos, 5 anos
1: de casado? Você produziu, hein?
0: Ih, tá 2 anos sem... Não posso falar, né?
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1: Mix, faltando 20 minutos pra as 7, faltando 20 minutos pra gente receber áudios. Raiz, o Cadê? Povo não tá querendo falar a verdade pra gente, cara. Hoje eu sei. Feriado ontem. Vocês estão com preguiça de participar do programa?
0: Ou então vocês se reconciliaram com o mozão, de repente, porque não tava dando muita essa atenção necessária, porque é o nosso tema de hoje.
1: Poxa, a gente quer saber o que você faz pra manter a chama acesa no teu relacionamento. Por quê? O que acontece? A gente faz muita coisa pra manter a chama acesa, mas hoje a briga é o duelo do trabalho, né? Que é o teu tempo no trabalho com o tempo com a pessoa que você ama. Muitas vezes...
0: Você está comparecendo?
1: Você falou uma coisa muito top agora há pouco também na live, Raiz. Por quê? Porque no trabalho a gente tá tendo que conquistar, foi terrível, né? Mas no trabalho a gente tem que conquistar todos os dias, ou um cargo, ou um desempenho, ou chamar a atenção do chefe, ou então trazer mais ouvintes, por exemplo, no nosso caso aqui, não é?
0: Exatamente.
1: Em casa a gente acha que não precisa de mais nada.
0: Exatamente.
1: Por isso
0: então,
1: que o trabalho ganha.
0: Compartilha isso, porque é chamar a pessoa pro seu lado. Amor, é o seguinte, vai surgir ali uma oportunidade no trabalho e eu tô no páreo pra conseguir. Então, vão ter vezes aqui que você não vai me ver tanto, ou então você vai me ver trabalhando mais. Vem comigo, porque no final vai sair todo mundo ganhando, vem.
1: Vai ser gol.
0: Vai ser gol. Só que tem gente que não faz isso.
1: Não.
0: Por quê?
1: Por que vocês fazem isso, cara? Só que tem um negócio. Uma dica. Gente, eu já passei uma dica hoje, né? Mude o apelido do seu mozão.
0: É verdade.
1: É sério, dá frio na barriga. Por exemplo, você chama a pessoa de amor? Chama de mo.
0: Oi,
1: delícia.
0: Cara, maravilhoso.
1: Chega em casa
0: isso.
1: Hoje e fala assim: ô, delícia, o que a gente vai fazer hoje? Tomar cara. Alguma coisa, um banho, não sei. Entendeu? Muda o apelido hoje. Essa é uma das coisas. A outra coisa é: todas as vezes que eu tô muito bitolada com o trabalho, a gente entra em outra vibração mesmo. E às vezes a gente não consegue enxergar coisas óbvias dentro da nossa casa. Eu falei isso pra minha mulher e vou falar pra vocês falarem pra pessoa de vocês. Seja os meus olhos no momento em que eu não consegui enxergar o que realmente é importante.
0: Perfeito.
1: Então, quando eu estiver muito doida, muito preocupada, muito ansiosa, sem colocar os meus pezinhos no chão, pega na minha mão, fala: Giza, volta, calma, respira, vamos tomar um vinho, vamos comer uma pizza, vamos fazer qualquer outra coisa, porque vai levar algumas horas ainda pra você aterrar. A gente precisa de que alguém tire a gente dessa frequência, então a gente não sai, viu, Raiz?
0: Então é por isso que a gente precisa cuidar dessa pessoa.
1: Tem.
0: E, querido ouvinte e ouvinta, você viu? Ela voltou!
1: Eu voltei!
0: Demais!
1: Eu sou de vocês, aproveitem!
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1: 15 minutos pra acabar o programa. Ela voltou. Eu não quero ir embora. Ah, gente,
0: que bom
1: saudade.
0: Que você voltou, mulher. Que bom que você voltou. Ah, e o Caco saiu de férias, tá, gente? Porque ele merece. Eu acho que deve ser a viagem da lua de mel que ele tava precisando com a Luna.
1: Ele falou que queria fazer gol. Não, ele queria ser pai e ele precisava de um motivo. Ele não queria fazer em terras brasileiras.
0: Não é isso.
1: Será que o Caco vai voltar pai?
0: Cara, ele tá com muita vontade.
1: Ele tá com muita
0: pai.
1: Vontade de ser
0: e
1: pai.
0: E ele vai, sim, cara... vai ser um grande pai, vai ser um pai maravilhoso, porque ele tá se preparando pra isso. Ele fica lendo as coisas, perguntando, trocando ideia.
1: Sei não, hein?
0: E, né, tá explanando. Isso vai acontecer.
1: Nossa, senhor Caco, você vai, você mete gol, rapaz. Sabe por quê? Porque eu fiz isso, mas não nasce. No meu caso, não tá nascendo. Ô, gente, já era pra eu estar com dois filhos, se fosse pensar só na viagem ou mais. Não,
0: mas
1: não
0: eu acho
1: nasce.
0: Que você tem os gatos e eles já são os seus filhos.
1: É isso que tá acontecendo, né? Então. Eu vou, meto gol na esse gato. Eu não sei mais o que fazer. Vamos de áudio, galera. Quero saber.
2: Oi, Isa Gladys, aqui de Porto Alegre, Rio Grande do Sul. Primeiramente, quero te dar as boas-vindas.
1: Obrigada, meu amor.
2: Viajei com vocês nessa lua de mel aí. Muito legal os lugares. Que bom que vocês estão muito felizes, aproveitando tudo. E quanto à pergunta de hoje, eu já tô casada aí há 22 anos e tô com a mesma pessoa, já vai fazer 30 anos.
1: Uau.
2: Então, assim, acho que eu tô conseguindo equilibrar bem.
0: Uau.
2: Eu sou médica veterinária, trabalho muito, ele é protético dentário, trabalha muito, mas a gente tá conseguindo aí equilibrar os nossos tempos, trabalho e filhos, tá bom? Beijão pra vocês.
0: Doutores, tá? Que vida linda que vocês têm, os filhos.
1: Cara,
0: ainda vai
1: anos?
0: Se ver. É, são mais de 20 anos de casado.
1: E conseguem com... Gente.
0: E ela trabalha muito e ele trabalha muito, mas eu acredito que deve haver muito diálogo aí.
1: E muito amor, né?
0: Exatamente, né? Porque assim, se tem amor, tem diálogo.
1: É.
0: Ok? Se tem amor, você não vai ser uma pessoa egoísta, porque quem é egoísta não gosta de conversar.
1: Nossa, e tem uma parada, gente, que é muito real. Por exemplo, ela tá falando ali, né, que ela equilibra os pratos muito bem com o marido dela. Ela tá falando de 20 anos, né?
0: Uhum.
1: Se a gente for parar pra pensar, hoje o que mais atrapalha o relacionamento, hoje é a tela. Muito da tela.
0: Muito.
1: Ela já pegou uma era que nem era isso. E ela já tá atravessando
0: ela
1: várias...
0: Ela viveu a transição.
1: É, e hoje ainda continua equilibrando os pratos. Mas tem esse lance mesmo, você não pode se esforçar, como o Raiz falou. Se é dificultoso pra você chegar em casa e trocar uma ideia com a pessoa que você ama, primeiro que você não ama. Segundo que você tá seguro demais. Terceiro que provavelmente você precisa ser desafiado, o teu ego tem que estar machucado pra você fazer alguma coisa. Então tem que sair da relação.
0: Seguro morreu, tá?
1: Seguro morreu.
0: Esse lance de tá seguro de... Ah, porque... Não, isso não existe, gente.
1: Ô, gente, você tá sendo traído.
0: É ser humano.
1: Não sabe. Pode ser que tá rolando chifre aí. Se teu marido ou a tua mulher.
0: Isso.
1: Ô, Raiz, eu juro, eu tenho certeza. Ninguém vive sem amar e ser amado.
0: Não, ninguém.
1: Eu tenho certeza que tem boi na linha. Dessa galera aí, tem que ter boi na linha. E se não tiver boi na linha, é o que eu desejo. Boi na linha. Eu desejo. As pessoas precisam amar e ser amadas. Se você
0: Exatamente.
1: Não tá dando amor pra sua mulher, pro seu marido, tem que rodar.
0: Cara, e por que casa?
1: É, pra que casar, mano?
0: Pra que casar? Você não vai dar essa atenção bacana, porque quando
1: gostoso.
0: Você escolhe, é alguém que vai passar o resto da sua vida com você. E isso não tem preço. Você ter uma pessoa que vai estar do teu lado quando você precisar, que sabe, vai te dar uma força. Gente, se você arranjou essa pessoa, agarra com os dois braços e as duas pernas e não deixa escapar, cara.
1: Ô, Raiz, eu vi um post hoje sobre os papéis no relacionamento, né? A gente tá falando aqui sobre regar, né, a nossa plantinha e dividir isso muito bem com o trabalho, mas o que que acontece? Às vezes a gente cria papéis dentro do relacionamento também que dá aquela brochada, dá uma desanimada. Então, tipo, às vezes a gente vira mãe do parceiro, às vezes a gente vira só amiga do parceiro, às vezes a gente vira irmão do parceiro. Eu digo assim, chamando atenção, sabe? Mano, você tem que ser a mulher do teu homem e você é homem, tem que ser o homem da tua mulher. Se vocês estão fora desses papéis, provavelmente já tá fadado ao fracasso.
0: E aí tem um lance, quer salvar? Diálogo. Vamos sentar pra ver o que tá acontecendo, porque a gente se escolheu.
1: É.
0: A gente se escolhe, não é eu que escolhi, a gente se escolhe.
1: Não,
0: e quando um quer, dois não fazem.
1: Não, e sentou pra ter o diálogo, gente, liga a TV, tira a roupa, põe um filme.
0: Maravilhoso esse lance de tirar a roupa.
1: Vai acontecer.
0: Eu vou fazer.
1: Não, você já fez isso,
0: Raiz? Ah, não, vou fazer. Não
1: eu
0: fiz
1: falei
0: ainda.
1: Eu isso na rádio e vou falar de novo, galera, a gente não é a mesma pessoa sem roupa. Vocês já repararam isso? Cê, não, Yas, responda, só grita. Você é a mesma pessoa sem roupa? Não! E você, Raiz?
0: É claro que não.
1: Olha aqui, a gente é uma
0: claro
1: pessoa de
0: não.
1: Roupa. Não que a gente tira a roupa, ó, muda o olhar.
0: Muda.
1: Muda os movimentos. A a gente quer diferente.
0: Exatamente. E aí é o seguinte, se isso faz parte do seu relacionamento, de repente você tá ali, né, os dois ali fazendo um, outra coisa, aí o outro vai pro banho, fica pelado, pelada. É. Nossa, amor, como você tá linda. É, você tá linda, cara.
1: Exato.
0: Nossa, como você tá. Nossa, meu. Nossa, que mulherão. Nossa, é que mão da porra. Será que precisa falar?
1: Outra coisa. Sabe o que faz também desgastar o relacionamento? Falta de desejo. O ser humano, ele precisa ser desejado e desejada.
0: Posso falar?
1: Precisa.
0: O vinho ajuda.
1: O vinho ajuda. Então hoje, presta atenção, hoje tem filme, pouca roupa e vinho. E o novo apelido. Eu corraio.
0: E o novo apelido. Oi, delícia.
1: Hoje é diferente, vai chamar de alguma coisa.
0: Demorou.
1: Ô, dona da minha vida, sabe? Umas coisas.
0: Maravilhoso isso.
1: É isso mesmo, vambora, mais um áudio.
3: Olá, Raiz, oi, Giza.
0: Oi.
3: Tudo bom? É, falando aí de relacionamento e como que a gente consegue conciliar a rotina. Vocês estavam falando agora há pouco com relação aos horários, né?
1: Uhum.
3: Então, eu e meu marido temos horários diferentes de trabalho. Trabalho aí na área da saúde, então temos horários bem loucos.
0: Uhum.
3: E às vezes a gente fica 2, 3 dias sem se ver, e quando eu tô em casa ele não tá, e quando ele tá eu não tô. Além disso, eu tenho 2 enteados, ele tem 2 filhos, estamos juntos há 3 anos, então são muitas coisas para administrar. Então é esposa, é madrasta, ele pai, família, são muitos BOs. E aí o que a gente consegue fazer para realmente ficar junto? Toda quinta-feira à noite nós temos nosso vinhozinho.
1: Ah.
3: A gente senta, conversa, bota o papo em dia. Então, realmente, é botar como prioridade um momento juntos.
0: Boa.
3: Na rotina louca da gente.
1: É engraçado. Que as
0: maravilha
1: pessoas...
0: isso.
1: Já reparou que quando você chama alguém... Ó, é muito doido. Falou que ia tomar um vinho... O pensamento vai... Não, de verdade, galera, vocês estão aí no rádio. Eu não posso falar isso, que é o horário de Brasília. São 6h53. Mas, Raiz, chamar alguém pra tomar uma cerveja remete uma coisa, né? Ó, ô, Raiz, vamos tomar uma cerveja?
0: Agora, pra você, quando chama, bora tomar um vinho.
1: Ah, a gente já sabe.
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1: Olha, quando falam que o Mixtudo é o melhor programa do rádio brasileiro.
0: Vou falar, é muito bacana.
1: Ai,
0: e pra você que tá
1: que
0: aqui. Quem tá na live também tá curtindo tantas coisas que estão rolando e a gente tenta passar pra você que também tá ouvindo aí pelo rádio, pela Alexa, ou então pra você que tá ouvindo aí pelo seu fone de ouvido, pelo aplicativo da Mix, enfim, é tão bacana.
1: Eu não queria ir embora. Tá nesse nível. Ô, gente, é sério, esse programa é demais, ele é diferente de tudo que você já ouviu na vida. E principalmente pra quem tá na live, youtube.com/@mixtudonamix, esse é o nosso canal. Giza, mas por que que vocês chamam a gente pra ir pra live, sendo que a gente pode estar aqui no rádio, pode mandar áudios no @mixtudonamix? Porque a live, diferente do rádio e do @mixtudonamix, que é o nosso Instagram pra você mandar áudio, é uma resenha. A gente consegue ler o comentário de vocês na hora e ficar trocando ideia e refletindo e criando pautas, e dando risadas e falando coisas 18+.
0: 18+, então, tem coisa 18+ que a gente fala na live, que não pode falar no ar porque o horário não permite.
1: É, último áudio, Raiz.
0: Vamos. Já?
1: Então vamos, vai.
0: Nossa.
1: Último.
2: Boa noite, Mixtudo.
1: Boa noite,
2: aqui é
1: amor.
2: A Luana, de Itaquera. E hoje o que eu tenho aqui pra falar é que eu e o meu marido, pra gente manter uma vida aí, tentar manter, é muito difícil, os dois trabalham bastante. O ponto favorecido é que trabalhamos no mesmo horário, então, mas os dois ficam fora o dia inteiro, chegam em casa muito cansado. E o combinado que a gente tem é que eu sempre peço pra ele não trabalhar aos domingos. Ele adora fazer hora extra e eu, o meu único dia de folga é o domingo. Então, os combinados que a gente tem aí pra manter sempre, ter um temprinho pra nós dois é os dias de folga juntos.
1: Eu tenho um recado pra esse cara.
0: Maravilhoso isso.
1: Nenhuma hora extra vai render mais do que a tua mulher.
0: Exatamente.
1: Assim,
0: bingo!
1: Gente,
0: bingo!
1: Encerra o
0: bingo!
1: Programa, entendeu? Nenhum real vai render mais do que a tua mulher pode te dar.
0: Você não tem a dúvida disso, mas pra você ver como eles já arranjaram alguma coisa pra fazerem juntos. E o lance é diálogo, é conversar.
1: Exato.
0: É compartilhar, não custa nada. Se você tá junto com uma pessoa, você não pode ter medo de falar absolutamente nada. O diálogo, o medo não faz parte de um relacionamento a dois, gente.
1: Não
0: porque
1: pode.
0: Se houver o medo, tem alguma coisa errada. A não ser algo que, bom, enfim.
1: Sei lá, né?
0: Mas se a gente for parar pra pensar, Giza, não tem espaço pro medo, precisa ter diálogo.
1: E tem diálogo, gente, pelo amor de Deus. Agora, pra fechar o programa com chave de ouro, siga a gente no @mixtudonamix, entra lá no canal do YouTube, youtube.com/@mixtudonamix, que é o nosso canal do YouTube.
0: Perfeito.
1: Siga o nosso apresentador.
0: Você é maravilhosa, ó, @RobertoRaiz, Raiz é H-A-I-S. E você, Giza, de volta.
1: Eu tô de volta.
0: Eu vou falar que eu tava morrendo de saudade desse programa. Você faz uma falta incrível, mulher.
1: Mano,
0: eu tenho certeza que muitas pessoas que estão ouvindo agora estão de acordo comigo.
1: Vocês gostaram?
0: Você é uma desse programa, cara.
1: Ó, gente,
0: você é maravilhosa.
1: Obrigada. Mas assim, eu só aceito biscoito se vocês me seguirem lá no giza.on. giza.on. Vocês gostaram que eu voltei? Galera, a gente quer fazer muita coisa legal, então colhem com a gente nos instas, né, dos apresentadores, no @mixtudonamix, no nosso YouTube também, que agora é o @mixtudonamix, porque a gente tá preparando muita coisa legal pra essa semana, tá bom? Vamos embora. Hoje ainda tem um Pad no Zap com o Raiz.
0: Daqui a pouquinho, às 20h, que música é a cara do final de semana, hein?
1: Nossa.
0: Que ali te representa e você ouviu e falou: nossa, final de semana, seu lindo, você chegou. 11 983 408 mil, já manda o áudio pedindo som.
1: Hoje é sexta?
0: Hoje é sexta.
1: Ah, não, gente, eu vou voltar só segunda?
0: Só.
1: Ah, não, eu já tô com saudade.
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7: Bora, bora com mais informações do trânsito, você ligadinho aqui na Mix, cuidado que a Tietê hoje está complicadíssima, não é porque ontem foi feriado que tá tudo livre não, na verdade, pelo contrário, tá tudo travado nas duas direções. Entre a ponte do Tatuapé e a ponte dos Remédios, evite. 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

0: 7, a Legião de Brasilienses cantou pra gente, Eduardo e Mônica. E aí, que música bacana a gente pode tocar nessa sexta-feira, que tem a cara do final de semana pra você. E quando você ouve, já pensa, o final de semana você chegou, sempre tem um som, né? Que dá uma virada de chave. Conta pra mim no áudio qual é essa música, porque a gente pode tocar daqui a pouquinho, a partir das 8, dentro do Pad no Zap. Nesse áudio que você vai mandar, pelo 11 98340 8000, eu quero saber o teu nome, de onde você tá ouvindo a mix e esse som. A cara do final de semana. Já manda pra mim. E aproveita também que você vai estar no Zap da Mix. 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Agora o show é teu.
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0: cara do final de semana. Nosso zap é 11 983 408 mil. Manda uma mensagem de voz com teu nome, de onde você tá ouvindo a Mix, esse som, beleza? 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
0: Opa! Novidade de música, lançamento. Taylor Swift, que em breve vai casar, já até tá mandando os convites do pré-casamento, liberou uma faixa nova que se chama I Knew It, I Knew You. O single inédito vai fazer parte da trilha sonora do filme Toy Story 5, que é o novo longa aí da franquia. A própria Taylor já havia anunciado a música e confessou que sempre sonhou em poder escrever uma faixa para os personagens de Toy Story, que ela é super fã desde quando tinha 5 anos de idade. Lembrando que a música I Knew It, I Knew You já está disponível nas plataformas digitais. Já o longa Toy Story vai chegar aos cinemas no dia 18 de junho. Para curtir o novo som da Taylor Swift, se não ouviu ainda, tá no nosso site. Assim que você puder, vai lá. RadioMixFM.com.br.
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5: Vem melhorando aos poucos, mas ainda tem trânsito intenso na Pinheiros. Para você que segue no sentido de Interlagos, da ponte Engenheiro Ari Torres, na altura da Avenida dos Bandeirantes até o trecho da Transamérica, não vale a pena. Tem trajeto alternativo funcionando bem, como Morumbi, tem Giovanni Gronk, do outro lado tem Berrini, tem também a Santo Amaro, funcionando com melhores condições sentido do bairro. 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
1: Começou. Toma que o filho é teu. Ou melhor, toma que as músicas são suas. Todos os sons que a gente curte a partir de agora são os que vão chegar pelo nosso zap. Então já aproveita pra colocar sua música aqui na programação da Mix. 11 983 408 mil. Esse é o número do zap da Mix, esperando você com a mensagem de voz. Que som é esse bacana? Não esqueça de falar o seu nome e também de onde você está ouvindo a Mix, beleza? Boa noite.
2: Boa noite, Rádio Mix.
1: E aí?
2: Aqui é Isaías do cidade de Limeira. Tô aqui no trabalho aí, ó, ligadinho na melhor Mix do Brasil. Opa. Aí até as 4 da manhã aí, pra alegrar nossa noite aí. Toca Living on a Prayer do Bon Jovi pra gente aí. Abraço pra todos.
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0: pro Zé Carlos, ele é caminhoneiro, tá na cidade de Mãe do Rio, no Pará. Eita, mix que chega longe, hein? Daniel, tá em Juiz de Fora, Minas Gerais. O Elton, tá na cidade de Bombinhas, fica em Santa Catarina. E você, tá por onde? Fala pra mim numa mensagem de voz e com o som que você quer ouvir. Manda, boa noite.
1: Olá, Rádio Mix. Oi. Sou a Jaquinine, aqui da cidade de São Paulo. Eu gostaria de pedir Backstreet Boys, Kid Playing Games with My Heart.
0: Boa.
1: Beijo e obrigada.
0: Beijo.
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1: Mix, agora são 8h22, a gente curtiu o som do One Republic, Counting Stars. Quem manda é tu, pelo 11 983 408 mil. Pede um som aqui, ó.
2: Boa noite, Mix. Boa. Aqui é o Leonardo, de Casa Branca, interior de São Paulo. Manda pra gente a música do Fresno com NX Zero, Se Eu For Eu Vou Com Você, pra gente ouvir aqui em família enquanto a gente faz aquela pizza nessa noite fria. Um abraço a todos.
1: Obrigado, família.
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1: Pizza é tudo de bom, né?

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8: 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Em instantes, pronunciamento do ministro do Meio Ambiente. Logo na sequência, a gente volta com teu som aqui. Já manda o áudio aí pedindo a sua música. 11 9 8340 8000.

0: decisão para o pronunciamento do ministro do Meio Ambiente e Mudança do Clima, João Paulo Capobianco.
1: Boa noite, eu sou João Paulo Ribeiro Capobianco, ministro do Meio Ambiente e Mudança do Clima. Estou aqui hoje para prestar contas à sociedade brasileira dos avanços e dos desafios que temos nesse Dia Mundial do Meio Ambiente. Desde janeiro de 2023, o governo do Brasil voltou a tratar o meio ambiente como indutor do desenvolvimento, não como obstáculo. Assim, estamos mostrando que é possível crescer, gerar emprego e renda sem deixar de proteger nossas florestas, nossas áreas, águas e nossa biodiversidade. Nos últimos 3 anos, o desmatamento na Amazônia caiu pela metade. No Cerrado, a redução foi de 32%. E no Pantanal, 65%. Ao proteger nossos biomas, salvamos a biodiversidade e evitamos lançar na atmosfera milhões de toneladas de gases de efeito estufa. Também ampliamos significativamente as áreas protegidas, com a criação de mais de uma dezena de novas reservas ambientais e o reconhecimento de terras indígenas e de territórios quilombolas. Somadas, elas equivalem em torno de 5 milhões de campos de futebol, desses em que veremos nossa seleção jogar durante a Copa do Mundo que se aproxima. Voltamos também a liderar a transição energética, a partir da substituição de combustíveis fósseis por opções mais limpas, como os biocombustíveis e eletricidade. Temos estímulos à renovação da frota brasileira, tanto privada quanto de transporte público. Esses resultados são fruto de um amplo trabalho de cooperação entre o governo do Brasil, os estados e municípios e a sociedade civil. Eles só foram possíveis porque voltamos a investir em ciência e em monitoramento e a fortalecer instituições importantíssimas como o IBAMA e o Instituto Chico Mendes de Conservação da Biodiversidade, que foram alvo de tentativas de desmonte em anos anteriores. Outro fator central foi a retomada da cooperação internacional. E depois de 4 anos de exclusão, retomamos o Fundo Amazônia, que agora tem 9 países financiadores. Juntas, essas ações viabilizaram um volume recorde de 204 bilhões de reais em recursos públicos e privados, nacionais e internacionais, para o desenvolvimento sustentável no Brasil. Também voltamos a investir fortemente na recuperação de áreas degradadas e na restauração florestal. Hoje, temos 3,4 milhões de hectares recuperados. Nesse ano, diante da previsão de um novo El Niño, reforçamos o monitoramento e colocamos em campo o maior contingente de brigadistas da nossa história. Aumentamos o número de aeronaves e equipamentos de prevenção e combate e apoiamos em mais de R$500 milhão os corpos de bombeiros dos estados onde há mais incêndios florestais. Hoje, no mundo inteiro, são os critérios ambientais que definem acordos comerciais e abrem as portas do investimento. E na contramão dessa tendência, pode fechar mercados e isolar o país. Proteger as nossas florestas, os nossos rios e a vida de nossas famílias já seria razão suficiente e é, ao mesmo tempo, uma garantia para o futuro próspero da economia brasileira. Nesse Dia Mundial do Meio Ambiente, renovamos o compromisso de deixar para as próximas gerações um país mais preparado e mais sustentável. Porque proteger o meio ambiente é proteger a vida e o futuro de todas as famílias brasileiras. Muito obrigado.

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0: É a rádio que tem os melhores ouvintes do Brasil que fazem essa programação de segunda a sexta a partir das 8 da noite. Bota o teu som aqui na programação porque sextou, né? 11 983 408 mil. E aí, o que que a gente vai ouvir?
2: Boa noite, Mix. Aqui é a Josi de Itaguaxetuba. Toca pra gente aí, Green Day, Holiday. Boa. Valeu.
0: Paulada.
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0: Cyrus, que vai vir pra cá no mês que vem, né? Em julho, fazer shows. Agora, faltam 17 minutos pras 9 da noite.
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0: Aquele abraço para o Rogério Pires, ele tá em Novo Hamburgo, trabalhando, Novo Hamburgo, Rio Grande do Sul. O Pedro tá em Goiânia. Pedro, primeira vez por aqui, né, Pedro? Obrigado. João Moura tá em São Carlos, interior de São Paulo. E você, por onde? Conta pra mim no áudio, o som que você quer ouvir aqui, bota na programação da Mix, pelo 11983408000. Faz o show.
2: Oi, Mix, meu nome é Fabiana, sou aqui de São Paulo, capital, Zona Leste. Gostaria muito de ouvir Bones de Imagine Dragons. Boa. Valeu, Mix.
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1: Faltam 6:09 PM. A vibe boa do Maroon 5 tem a cara da sexta-feira. E pra você, que música que tem a cara da sexta-feira no final de semana te representa quando você ouve? Já pensa, uau, que bacana, vamos curtir. Manda um áudio pra gente contando que som é esse. 11 983 408 mil. Nesse áudio não esqueça de falar o teu nome, de onde você tá ouvindo a mix e esse som bacana aí que a gente precisa tocar. Faça como o Frank, ele tá em João Pessoa, na Paraíba, o Rodolfo Tenório. Só não falou de onde você tá ouvindo a mix, né, Rodolfo? Mas um abração pra você também, uma simpatia. Bora ouvir, o quê? Boa noite.
2: Oi, tio, meu nome é Luiz Henrique, motorista aplicativo, moro em Valparaíso de Goiás. Manda pra gente aí Evanescence, Imortal. Boa noite, Mix.
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0: Mix, falta um minuto para as 9 da noite.
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0: Fazendo check-out no programa de hoje, Evanescence com My Mortal. Música incrível, né? Incrível.